0: está levando o conceito de ciclo da vida a um nível tecnológico impressionante. Diante de montanhas de resíduos que sobrecarregam os aterros, o país começou a testar um projeto que transforma fraldas sujas, tanto de bebês quanto de idosos, em unidades novinhas em folha. A iniciativa, liderada pela empresa Unicharme, já funciona nas cidades de Shibuchi e Ozaki. Desde 2024, os moradores utilizam sacos de lixo específicos para que esse material não se perca no lixo comum. O processo parece saído de um laboratório de ficção científica. As fraldas usadas são trituradas e lavadas para separar o plástico, o polímero e a polpa. O presidente da empresa, Takahisa Takahara, deixou claro que o foco mudou. O futuro do descarte japonês agora passa pelo cuidado com a terceira idade e também com os pets. A ideia é que o único cheiro que saia da fralda nova seja o de fralda nova mesmo.
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3: Oi, gente, de volta na sua rádio favorita com Fique Sabendo. Você já percebeu que às vezes nem a melhor escovação do mundo segura o hálito depois de certas refeições? É isso aí, ó, o mau hálito nem sempre é culpa da escovação. Muitas vezes ele nasce no prato. Alimentos como alho e cebola contêm compostos que, após a digestão, caem no sangue e são eliminados pelos pulmões, fazendo você exalar o odor pela respiração por horas. Já carnes gordurosas e doces deixam resíduos que as bactérias na boca transformam em enxofre. O segredo está na saliva. Quando ela diminui ou o alimento favorece as bactérias, o odor desagradável domina. Se o hálito ruim persistir, mesmo com higiene em dia e boa hidratação,

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1: Tô chegando com mais uma edição do Barba, Cabelo e Bigode só pra você. Quer manter a barba alinhada com zero frizz? Então, o segredo é o pente de madeira, isso mesmo, viu? Além de ser puro estilo, o material natural tira a estática e desembaraça os fios sem esforço nenhum. Existem modelos com dentes finos e grossos, perfeitos para qualquer volume ou textura de barba. É o acessório que separa os homens dos meninos na hora de se cuidar. Já sabe, então pode experimentar, viu? Claro, até a próxima dica.

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2: Tá no ar o nosso Curiosidades. Já percebeu que tudo fica com gosto estranho logo após escovar os dentes? O culpado é o tal do LSS, um detergente presente nas pastas que faz aquela espuminha que a gente gosta. Ele acaba atordoando suas papilas gustativas, bloqueando temporariamente os receptores do sabor doce. Por isso, aquele suco de laranja vira um pesadelo logo cedo. Mistério revelado aqui na sua rádio. E até a próxima.
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1: E eu chegando com mais uma edição. Se liga aí. Chegou o convite para um evento formal e bateu a dúvida? Vá de terno azul marinho. Ele é o equilíbrio perfeito entre a elegância e a modernidade, ajustando-se melhor ao corpo do que o preto tradicional. Para completar o combo invencível, aposte na camisa Oxford de algodão branca. É o visual clássico que transmite confiança em qualquer lugar que você vá. E claro, até a próxima dica.

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2: Dormir dentro de um armário pode parecer estranho hoje, mas entre a Idade Média e o século XX, as camas caixa eram o auge do conforto na Europa. Esses móveis eram basicamente guarda-roupas de madeira com uma cama embutida, usados para enfrentar dois grandes problemas da época: o frio e a falta de privacidade. Ao fechar as portas de madeira, o calor corporal ficava retido no pequeno espaço, criando um refúgio aconchegante contra os invernos rigorosos e as correntes de ar das casas antigas. Curiosamente, esse conceito está voltando à moda no século XXI, com os hotéis cápsula e os microapartamentos tecnológicos. Parece que depois de século, estamos redescobrindo que dormir em um casulo protegido pode ser muito mais relaxante do que um quarto totalmente aberto. Você trocaria sua cama atual pela segurança e pelo quentinho de um armário planejado, ou te daria um pouco de agonia, hein?
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1: Muita gente busca uma fórmula mágica para o amor próprio, mas a verdade é que isso é um processo diário. Ninguém acorda se amando da noite para o dia. É uma construção de dentro para fora, que exige esforço e carinho com você mesmo. Investigue o que te impede de florescer e entenda, o auto-amor é um caminho, não destino. Comece hoje a se cuidar mais.
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1: Oi, gente. O chocolate amargo acaba de ganhar um status ainda mais nobre. O de aliado da longevidade. Olha só que legal. Um estudo britânico revelou que a teobromina, um composto natural do cacau semelhante à cafeína, está ligada a um envelhecimento biológico mais lento. Ao analisar 1.600 adultos, os cientistas notaram que quem tinha níveis mais altos dessa substância no sangue apresentava marcadores de DNA mais jovens, segundo relógios epigenéticos, que medem a idade real das nossas células. O ideal é consumir chocolates com pelo menos 70% de cacau. Além disso, a teobromina é um estimulante que afeta o sistema nervoso e cardiovascular. Consumi-la em excesso, especialmente à noite, pode sabotar o seu sono, o que acabaria acelerando o envelhecimento que você está tentando evitar. Aqui, você fica sabendo. Já já, a gente volta. Fica aí.
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1: Oi, gente, pra você e pra sua família, aumente o volume, tá chegando no seu rádio, fique sabendo. Atenção, o cansaço persistente tem sido rotulado automaticamente como burnout, mas especialistas alertam para o risco de ignorar causas biológicas. Às vezes, o que parece exaustão mental é, na verdade, uma desregulação hormonal severa. Ao focar apenas no estresse ocupacional, corre-se o risco de um subdiagnóstico, deixando de tratar alterações na tireoide ou em outros hormônios que exigem cuidados médicos específicos. E não apenas descanso. Nem toda fadiga nasce na mente ou no trabalho, mas antes de fechar um diagnóstico de burnout, é essencial realizar um check-up hormonal completo. Tratar um desequilíbrio físico como se fosse apenas estresse psicológico pode prolongar o sofrimento e mascarar doenças que precisam de intervenção endócrina imediata. O diagnóstico correto é o que define se você precisa de férias ou de tratamento. Cuidado! Daqui a pouco a gente volta com Fique Sabendo.
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2: Uma ótima quinta-feira, tá no ar a nossa curiosidade de hoje aqui, hein? Você reclama do tamanho do seu celular hoje? Pois saiba que o primeiro modelo móvel do mercado, o Motorola Dynatec, era um verdadeiro gigante, com mais de 30 centímetros de altura. E pesando quase 800 gramas, ele custava uma fortuna na época, quase 4 mil dólares. Era um baita exercício carregar esse aparelho por aí. A tecnologia voa e a gente nem percebe. Curiosidades fica por aqui. Até o nosso próximo.
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1: De volta na sua rádio favorita com Fique Sabendo. Atenção, você achava que a guerra era coisa só de ser humano? Pois a natureza acaba de mostrar que o buraco é bem mais embaixo. Cientistas registraram um evento bizarro e assustador em Uganda. Uma guerra civil entre chimpanzés. O que era a maior e mais pacífica comunidade da espécie simplesmente rachou ao meio, transformando melhores amigos de décadas em inimigos mortais. O conflito surgiu do nada, provando que até no mundo animal a convivência pode chegar a um ponto de ruptura violento. Esse estudo da Universidade do Texas é um choque de realidade. Ele mostra que a nossa capacidade de se dividir e brigar em grandes grupos está enraizada na nossa biologia desde muito antes de sermos humanos. Aqui você fica sabendo.
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1: Oi, gente. De volta na sua programação favorita. E aqui você fica sabendo. Aumente o volume. Sentir fome logo após as refeições não é normal e geralmente indica que o seu prato ou a sua rotina estão em desequilíbrio. O principal motivo costuma ser a falta de proteínas e fibras, como carnes, ovos e vegetais, que são os nutrientes responsáveis por manter a saciedade por mais tempo. Além disso, o consumo de açúcar e ultraprocessados cria picos de glicose que caem rapidamente, fazendo o cérebro pedir comida novamente em poucos minutos. Fatores como desidratação e sono ruim, que desregula os hormônios do apetite, também sabotam a saciedade. Se o ajuste na dieta e no descanso não resolver, o problema pode ser metabólico, como diabetes ou distúrbios na tireoide. Antes de apenas tentar segurar a vontade, procure um endocrinologista ou nutricionista para garantir que o seu sistema hormonal está funcionando como deveria. Aqui,

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1: De volta na sua programação com Fique Sabendo. Se você dorme de boca aberta, cuidado. Dormir de boca aberta não é apenas um detalhe ou uma mania. É um sinal de que sua respiração nasal falhou e o seu corpo precisou improvisar um jeito para o oxigênio entrar. Respirar pela boca durante a noite resseca a garganta e altera o pH da boca, aumentando o risco de cáries e mau hálito. Mais do que isso, a respiração oral costuma estar ligada à apneia do sono, que fragmenta o descanso e sobrecarrega o coração. Esse problema raramente é o hábito, mas sim o que está impedindo seu nariz de funcionar. Se você acorda com a boca seca ou se sente cansado, mesmo após dormir muito, procure um especialista.

0: 4 casais de amigos no Texas decidiram envelhecer juntos de um jeito inovador. Construíram a Best Row, uma vila particular à beira do Rio Lano. Em vez de dividirem a mesma casa, eles criaram 4 microcasas sustentáveis de 37 metros quadrados, garantindo privacidade total para cada casal, enquanto uma construção maior serve de ponto de encontro para refeições e festas. O projeto une arquitetura inteligente, materiais ecológicos e uma convivência harmoniosa com a vida selvagem local. É a prova de que viver perto dos amigos funciona muito bem, desde que cada um tenha a sua própria chave no fim da noite. Se fosse construir sua vila hoje, quem seriam os vizinhos escolhidos por você, hein?
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1: Então, ó, atenção, se você tá cansado de brigar com a casca do ovo cozido, então eu vou te contar uma técnica infalível.

0: é quando você puxar. Sem quebrar o ovo, é claro, né? É a agilidade pura da sua cozinha.
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1: Então, meu povo, pra quem quer uma batata frita sequinha e crocante igual aquelas da lanchonete, o segredo é o choque térmico. Deixe as batatas cortadas na água quente por alguns minutinhos e logo em seguida mergulhe em uma vasilha com água gelada. Depois, é só escorrer bem e levar para o óleo bem quente. O resultado é aquela casquinha perfeita que todo mundo ama, ó. Bom apetite.
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1: Já parou pra pensar que a bagunça em um cantinho pode ser só o seu cansaço pedindo atenção? O nosso lar mostra o que estamos sentindo por dentro, como se fosse um reflexo do nosso coração. Quando você entende isso, cuidar da casa vira um jeito carinhoso de cuidar das suas próprias emoções. Que tal dar esse primeiro passo para deixar tudo mais leve, tanto fora quanto dentro de você? Tente, você vai ver como dá certo.
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3: Já percebeu que a vida flui melhor quando priorizamos o que é essencial? Ao organizar sua rotina cuidando primeiro do seu lado espiritual e de si mesma, você ganha a base necessária para se doar aos outros com qualidade. É incrível como essa hierarquia traz clareza e organiza suas emoções de forma natural. Experimente colocar essa ordem em prática e veja como seus relacionamentos se tornam muito mais leves e verdadeiros.
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2: Sabia que aquele pavio curto pode ser apenas o seu corpo pedindo ajuda? A nossa paciência depende do equilíbrio entre o sistema endócrino e o nervoso. Quando você entende que o mau humor constante nem sempre é culpa sua, mas sim um sinal de que algo físico precisa de atenção, a jornada para o bem-estar fica muito mais clara. Olhe que oportunidade incrível de se conhecer melhor e ajustar o que for preciso para voltar a sorrir com facilidade. Preste atenção em você.
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2: Se você já teve que prender a respiração durante uma conversa, sabe que avisar alguém sobre o famoso bafo é uma das missões mais espinhosas da etiqueta social. Para evitar aquele climão insustentável, a Associação Brasileira de Halitose criou uma ferramenta que é um verdadeiro anjo da guarda das relações, o serviço SOS Mau Hálito. A ideia é simples e estratégica: permitir que você dê um toque em alguém de forma 100% anônima, ética e profissional. O problema, muitas vezes, é biológico. A pessoa sofre de fadiga olfatória, ou seja, o nariz dela já se acostumou com o próprio cheiro e ela genuinamente não percebe que o hálito está vencido. O serviço foca em quebrar a barreira do constrangimento, transformando uma situação social bizarra em um cuidado com a saúde bucal. Afinal, muitas vezes o mau hálito é um sinal de que algo no corpo não vai bem, e um aviso discreto pode ser um empurrão que faltava para um check-up.
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0: está levando o conceito de ciclo da vida a um nível tecnológico impressionante. Diante de montanhas de resíduos que sobrecarregam os aterros, o país começou a testar um projeto que transforma fraldas sujas, tanto de bebês quanto de idosos, em unidades novinhas em folha. A iniciativa, liderada pela empresa Unicharme, já funciona nas cidades de Shibuchi e Ozaki. Desde 2024, os moradores utilizam sacos de lixo específicos para que esse material não se perca no lixo comum. O processo parece saído de um laboratório de ficção científica. As fraldas usadas são trituradas e lavadas para separar o plástico, o polímero e a polpa. O presidente da empresa, Takahisa Takahara, deixou claro que o foco mudou. O futuro do descarte japonês agora passa pelo cuidado com a terceira idade e também com os pets. A ideia é que o único cheiro que saia da fralda nova seja o de fralda nova mesmo.
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1: Estão chegando os clássicos da boa música raiz. Violada sertaneja. Vamos recordar ao som das melhores modas de viola. 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
2: Olá aí, gente boa. E aí, como é que você tá? Tudo certinho? Tudo bem? Dias de trabalho, compromisso, desafio, correria e muita conquista também, né? Muita história pra gente contar. E talvez a semana tenha sido tranquila para alguns, mais corrida para outros, só que uma coisa é certa, a gente chegou até aqui. E nada melhor do que encerrar essa caminhada ao lado de uma boa música sertaneja com um coração cheio de gratidão, agradecendo a Deus por mais um dia que Ele nos dá, né? Músicas agora que atravessaram gerações, despertam lembranças e fazem companhia em qualquer momento da vida a gente traz. Então fique à vontade, porque a gente preparou aquele momento especial para você realmente relaxar e viajar, viu? Compartilhar aí os grandes sucessos, modas inesquecíveis e histórias que ajudaram a construir a nossa memória. Muito bom. Bora pro nosso Violada Sertaneja de hoje. Eu sou o Deluca, já tô chegando para mais um dia aqui junto com você.
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2: E a gente abre o programa de hoje com uma verdadeira joia da música sertaneja, Rio de Lágrimas, composta por Lorival dos Santos e Piraci. Essa música foi gravada originalmente por Tião Carreiro Pardinho lá na década de 70 e com o passar dos anos acabou se tornando aí um dos clássicos mais respeitados da música caipira, recebendo inúmeras regravações e uma delas tá aqui, ó. Interpretação marcante, maravilhosa da Inesita Barroso.

0: E o som do André e Andrade, Cama Fria, pra gente fechar a primeira sequência de música aqui na programação do nosso Violada. Fala sério, hein? Parece que a música conversa com a gente, né? É tão bom. Ó, seguinte, vamos pro intervalo e daqui a pouquinho a gente já volta com mais saudade, com muita lembrança aqui no nosso Violada, que tá especial, viu?
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3: E agora a gente vai abrir espaço para uma música que carrega toda a força da tradição sertaneja. Dino Franco foi um dos maiores compositores da história da música caipira. E as letras que ele compunha retratavam com riqueza os detalhes do universo rural, os animais, os peões, a vida no interior brasileiro. E essa música aqui eu vou te falar, uma história sensacional. Curte aí comigo, Nelore Valente.
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3: a vida no interior brasileiro. E essa música aqui eu vou te falar, uma história sensacional. Curte aí comigo, Nelore Valente.

Carlos e Cristiano com Cai na Gandaia, aqui na programação. Quem cresceu ouvindo rádio certamente se lembra de como essas músicas faziam parte do dia a dia, viu? E daqui a pouquinho a gente já continua já trazendo mais saudade.

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4: Oi, gente, de volta na sua rádio favorita com Fique Sabendo. Você já percebeu que às vezes nem a melhor escovação do mundo segura o hálito depois de certas refeições? É isso aí, ó, o mau hálito nem sempre é culpa da escovação. Muitas vezes ele nasce no prato. Alimentos como alho e cebola contêm compostos que, após a digestão, caem no sangue e são eliminados pelos pulmões, fazendo você exalar o odor pela respiração por horas. Já carnes gordurosas e doces deixam resíduos que as bactérias na boca transformam em enxofre. O segredo está na saliva. Quando ela diminui ou o alimento favorece as bactérias, o odor desagradável domina. Se o hálito ruim persistir mesmo com higiene em dia e boa hidratação, o problema pode ser sistêmico.

0: constante. Procure um dentista para investigar a causa real. Fica a dica para você. Aqui você fica sabendo. Daqui a pouco a gente volta.
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1: Bora abrir com mais uma música de forte interpretação com Rei Gaspar e Majestade. Sempre se destacaram pelas letras carregadas de emoção, muito sentimento, aquele sentimento profundo, né? Algo muito presente na essência da música sertaneja. E a gente vai matar a saudade com essa, Ferro e Fogo.

0: ao som do Zé do Rancho Mariazinha, a gente fecha mais um bloco, esse Meu Coração Sem Juízo. Música sertaneja sempre teve espaço pro romantismo, viu? E algumas canções conseguem traduzir emoções que muitas vezes a gente sente, só que não consegue explicar em palavras. E aí vem a música pra ajudar, é bom demais. Bora pro intervalo e daqui a pouquinho a gente já traz mais som aqui.
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3: E a gente abre o último bloco com Flor da Serra e Santiago. Dupla que representa uma geração de artistas que manteve viva a tradição, hein? Levando pro público músicas inspiradas no interior.

0: Tu Vizinho, esse grande clássico da nossa música, essa joia rara da nossa música sertaneja com Peão Carreiro e Praiano. A gente vai chegando ao final de mais um Violada. Obrigado, gente, pela companhia durante mais esse encontro. Que você possa aproveitar aí o seu fim de semana, descansar, tá perto de quem você ama e renovar as energias para os próximos dias, para a próxima semana que tá chegando, viu? E se a semana trouxe desafios, que os próximos momentos tragam tranquilidade, esperança e muita fé pra gente continuar. Eu sou o De Luca, agradeço pela sua companhia. Se Deus quiser, estaremos de volta com mais história, mais sentimento, mais emoção e muita moda de viola. Fica com Deus e até a próxima. Valeu!
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1: 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Se liga na dica! Barba, cabelo e bigode!
6: Tô chegando com mais uma edição do Barba, Cabelo e Bigode só pra você. Quer manter a barba alinhada com zero frizz? Então, o segredo é o pente de madeira, isso mesmo, viu? Além de ser puro estilo, o material natural tira a estática e desembaraça os fios sem esforço nenhum. Existem modelos com dentes finos e grossos, perfeitos para qualquer volume ou textura de barba. É o acessório que separa os homens dos meninos na hora de se cuidar. Já sabe, então pode experimentar, viu? Claro, até

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Bom dia! Muito bom dia, Chaguarada Véia de Duro, Canto é Moraqueada. Estamos começando por aqui mais um programa do Limão Velho, aqui pela Rádio Emoção FM 90.1, também pela 92.7 Rádio Emoção FM, amiga do Vale. Hoje temos dia 17. Aliás, 19 do 7. Dia 19 de julho, dono de 2026, esperando que a sua semana tenha sido alegre, com saúde, com felicidade, porque hoje nós vamos juntinhos por aqui até o meio-dia. 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Já fizemos nosso matizinho Cuda Alda Village Cuda Cisa. Hoje tá especial, né? Meu Deus do céu, como tá um calorão. Até o momento, com todas as previsões, inclusive de alertas, a gente tá ficando de fora. Tava até dando uma espiadinha aqui na previsão do tempo, tanto para hoje, também para os próximos dias. Ainda bem, né? Ainda bem. Mas logo mais nós estamos trazendo a produção do tempo. Além do mate velho, nós temos música nova, música velha, música dos nossos tempos. Hoje nós vamos tocar um sax-chitla, né? Hoje nós vamos tocar. Faz tempo que nós não toquemos, montamos charadinha, sorteio de brinde e também nós temos você do outro lado do rádio, velho. Não me deixa sozinho aqui, viu? Começando com essa aqui, já estamos de volta com as primeiras participações.

estamos otra vez de volta. Nós rolemos por aqui, essa foi legal, né? Essa foi lá dos nossos tempos, lá atrás, de Good Tide, onde nós ia com as calças pringuringa. Se passava, aí se juntava as nicra para poder comprar uma pela de uma calça pringuringa para no sábado à noite poder no baile, velho, daquela chacoalhada, velho. Era legal, né? Também rolemos mais uma e nós também rolemos mais outra. Vamos trazendo por aqui a previsão do 39º Distrito Meteorológico e Aerolítico aqui do programa do Limão Velho. Olha, hoje tá tudo meio assim, né? E a temperatura nesse exato momento está em 27 graus, ó, instabilidades atuam sobre o sul do Brasil e mantém o tempo instável no Vale do Daquari. Dia começa nebulosidade variada, o sol pode até aparecer em curtos períodos. No entanto, ao longo do dia, nebulosidade predomina, favorecendo ocorrência de bancadas de chuva. E ainda em alguns momentos a chuva poderá ser forte, com riscos de temporais isolados, acompanhados de rachadas de vento, raios e eventual quedas de granizo. Isso tudo para hoje, ó. Se a gente olha para fora, a gente acredita que não é possível, mas ó, as temperaturas mínimas podem ser registradas no período da noite. Essa é a previsão para hoje. E olha, segundo essa previsão aqui do Instituto de Núcleo de Informações Hidrometeorológicas aí da Univates, a gente pegar Metsul também aí com a máxima 29 graus com 8.6 milímetros aí para hoje e ventos que podem chegar a 31 quilômetros por hora. Isso tudo para esse domingo. E se nós pegarmos aqui as informações do Google, a mesma coisa, que a chuva, ela aparece, ela começa lá por volta do meio-dia, aonde elas podem começar a ficar um pouco mais intensas na volta das 18 horas, o maior pico por volta das 21. Isso então para hoje. Vamos ver a previsão para amanhã. Como é que fica amanhã? Portanto, segunda-feira, dia 20 de julho, a mínima 18 graus, a máxima não passando dos 25. Estabilidade segue atuando aí sobre o sul do Brasil e teremos um dia com muitas nuvens, pancadas de chuva na região. Chances de chuvas fortes, também temporais isolados, com rajadas de vento e raios. Temperaturas não variam muito ou ficam agradáveis em boa parte do dia. Terça-feira também, olha aqui, a gente tem alguma previsão que provavelmente na terça-feira é onde terá a maior incidência na terça e na quarta. Maior incidência de chuva aqui na terça marcando 44 e também na quarta-feira 38. Mas nada comparado às previsões de outras regiões. Para quarta-feira também, ó, nós temos aqui tempo nublado com chuva, quinta também, sexta também, próximo sábado também, mas as temperaturas não baixam tanto não. Na quarta, máxima 19, na quinta 21, na sexta 22, próximo sábado a mínima 12 e a máxima 18. Essa previsão 39º Distrito Meteorológico e Aerolítico aqui do programa do Alemão Velho. Vamos trazendo os primeiros abraços desse domingo. Quero mandar aqui um super abraço nossa amiga Ademilde. Alô, Ademilde Ecar. Deixando o seu bom dia aqui para toda a nossa audiência. Alô, Pochador Velho. Olha lá, bom dia, se possível, a música com a banda Modelo. Não é possível. Não é. Um ótimo domingo, uma ótima semana a todos. Meu grande amigo Valdeirês Velho. Onde é que o bicho velho anda? Eu nunca sei onde é que o bicho velho anda. É, tudo depende, né, bicho velho? Tudo depende aonde que vai correr
o joguinho de bocha desse domingo. Super abraço, bom domingo, grande Valdeirês, velho. Alô, Ila, Ila Maria Miller, tá querendo saber qual é a charadinha, já vamos revelar qual é a charadinha de hoje, nosso amigo Robertinho, lá da cidade de Teutônia. Super abraço, bom domingo, a Zilé tá desejando também um bom domingo, uma excelente manhã, aí pra todos nós aqui da Rádio Véia, também pros nossos ouvintes. Tá bom, super abraço, viu, Zilé? Super abraço lá pra Zilé, véia. Hoje nós vamos passar lá perto onde a Zilé mora, é, que tem gente que convida pra almoçar. A Zilé não. Abraço, grande Írio, grande Zilé. Ó, hoje nós estaremos sorteando por aqui uma camiseta aqui da Rádio Moção, a Rádio Moção FM, aqui pra nossa audiência, pros nossos ouvintes. Também para quem responde a nossa charadinha, essa aqui nós nunca fizemos, essa aqui é inédita. Eu não sei, mas vamos ver como é que vai ser. Então preste atenção, charadinha de hoje. O que é? É salgada, é salgada e não veio do mar. É gota e não veio do céu. Quando começa a cair, não quer parar. E quase todo mundo já provou. Essa aqui é boa, né? Essa aqui é boa, ó. É salgadinha não veio do mar, é gota e não veio do céu. Quando começa a cair, não quer parar. E todo mundo já provou, já lambeu. Essa é a nossa charadinha de hoje, chegando essa aqui. Já estamos de volta, ponte.

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Estamos outra vez de volta por aqui. A gente vai prosseguindo, sempre com a força, patrocínio dos Esquadria Cyber. 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Olha, olha, vou falar pra você. Ontem. Como é que era o nome? Vamos ver se alguém sabe. Eu sei o nome em alemão, mas em brasileira eu não sei mais. Barbaridade, isso era da época em que nós era gurizada, claro. A gente ontem nós estávamos falando principalmente sobre isso, sobre o que nós fazíamos. E agora, Alda Zwerge Gurig, veja, nós era bicho velho. E aí nós chegamos no assunto, porque na época em que nós era gurizada, existia ainda, hoje eu não sei ainda se existe, mas existe a tradição das novenas, onde na verdade, depois das novenas, a gente brincava de esconde-esconde dentro das plantações de milho, das plantações de soja que existia ao redor das casas. E aonde eu quero chegar, eu só não sei o nome em brasileiro. Eu lembro que, além disso, isso no verão era tão legal. A gente, você sabe aqueles potinhos de condimento onde vinha, assim, esse é uns potinhos pequenininhos assim, onde vinha noz moscada, onde vinha pimenta, aqueles são uns potinhos de plástico transparente. E a gente caçava lixtia já. Eu só não sei o nome em brasileiro, se alguém sabe, manda pra nós. Barbaridade, aí a gente além do esconde-esconde brincava pra ver quem pegava mais lixtia já. E aquilo nós usava como se fosse um foquinho. Ai, que tempo legal, né? Agora Zwerge. Zwerge Orm, isso era legal, era legal. Se alguém souber o nome aí dos listias, é pra poder compartilhar com nós, manda pra cá, porque a gente fala, eu não lembro, sinceramente eu não lembro mais como é o nome em brasileiro, eu só sei em alemão, que chama o listiaja. A charadinha de hoje é o que é? É salgada e não veio do mar, é cota e não veio do céu, e quando cai não quer parar. Todo mundo já lambeu, todo mundo já provou o que é. E aí na finaleira aqui da nossa programação, a gente sorteia a camiseta aqui da Rádio Velha. Quero mandar aqui um abraço para nossa amiga Jéssica Conrad, lá da cidade de Teutônia. Mandando forte abraço aí para todos os seus familiares, também para a mãe Juraci, aí pros irmãos também, Jennifer, também o Jefferson, nem deve estar ali, né? Nem deve estar ali, mas mesmo assim um abraço aí para vocês. Bom domingo também participando, respondendo e acertando o nosso charadinho. Abraço, nosso amigo Shampoo, alô, Shampoo velho. O shampoo esses dias a gente vai ter que tomar um mate velho, né? Vamos ter que tomar agora, nós pegamos contagem. Dia bateu lá em casa, lá, aí tava deitado, em si, quando a gente fica velho. A gente quer dar aquela deitadinha depois de encher a barriga velha. O shampoo apareceu lá, estava só o Vicentino, né? Um abraço pro meu grande amigo Shampoo, mandando música lá pra sua esposa, Cleci, também pros amigos lá da Seara. Abraço, Shampoo. Logo mais, vamos estar rodando a música Latinha na Goteira. Abraço também lá pro Ilmo Lindner, lá da Rui Barbosa, Rui do Meio. Abraço lá pra Isolde, também lá pra o Iago, também lá pro seu filho, né? Sua nora, também participando, respondendo a nossa charadinha de hoje. Super abraço, bom domingo grande, Ilmo Lindo. Ilmo, nós vamos ter que trazer aqui na rádio uma hora dessa, pra contar a história bem lá das antigas, né, Ilmo? Que também caçava os listias, já. Não sei como é que é o nome disso em brasileira. Também quero mandar aqui lá pra... Abraço para os pais, o Júlio e a Lisane, cunhada Rita e o irmão Luan.
É o nosso amigo Jean Scheidt. Tá bom, um abraço e um bom domingo. Tá pedindo música, Os Atuais, Navega Coração. Tá bom, logo mais, próximo bloco nós rodemos por aqui. Guten Morgen, tudo alles legal. O nosso amigo Antenor Scherer, grande bicho velho. Ele tem que a música Barco do Amor. E tá desejando a toda a nossa audiência aqui um feliz domingo. Abraço também para Marilise, aí para os seus filhos. Os netos já devem estar grandes, né, Antenor? Esse Scott Maio, pequena, isso parece que eles crescem à base da ureia. É verdade. É, fica uns tempinhos sem ver, quando vê tão grandão. Um abraço também nossa amiga Marisete Caminidan, lá em Rui Barbosa, Arroio do Meio, que está desejando um ótimo domingo abençoado. Aí para toda a nossa audiência, super abraço também aí para você, a Marisete Caminidan. Vamos chegando mais um bloquinho de música e já estamos de volta com mais participação. Chegando essa aqui.

estamos, nós estamos outra vez de volta por aqui. Agora nós temos aqui, puxa vida, 8 horas, são 8 horas da manhã, mais 108. Temos por aqui 8 horas, mais 108 minutinhos da nossa manhã de domingo. Vamos trazendo mais abraço por aqui, também nós fazemos o rebeteco da nossa charadinha, hoje sorteando por aqui uma camiseta aqui da Rádio Véia. Enquanto a gente toma o nosso mate velho, Puda Alda Verde Jacizete. Eu gosto, olha, acho que é o dia que eu mais gosto de tomar meu matezinho. Eu gosto de manhã. E mais estranho, eu não sei vocês, mas eu tomo mais mate sozinho do que quando eu tô com a Sibila Véia. Esse negócio de tomar um e entregar outro, não, eu gosto é sempre estar na vez. Eu tomo mais matezinho. Porque às vezes demora até chegar. Esse mamonamo anirai, comodoro. Isso não é legal, então eu gosto sempre. E eu sou xarope, né? Eu não gosto que bota outras coisas dentro. Não. Pode falar o que vocês quiserem. Eu gosto do matezinho feito assim, só com erva, mas pisitsugadren, e aí sem essa xaropeada aí de botar chá miliste. É, essas coisas não é comigo, não. Vamos trazer mais abraço, ó. É salgado e não veio do mar, é gota e não veio do céu. Quando cai não quer parar, todo mundo já lambeu. Já lambeu e já provou. É salgado, não veio do mar. Eu não sei até agora o que que é isso aí. Quero mandar aqui um forte abração à nossa amiga, a Isolde. A Isolde lá de Rui Barbosa também participando por aqui. Super abraço lá pra vocês. Bom domingo. Eu não sei se é. Ela falou aqui do Listias. Não sei se é ou se não é. Então, um abraço aí pra Isolde. Olha o nosso amigo Antoninho lá de Pouso Novo oferecendo música para o seu amor lá de Santa Catarina, Maria Fagundes de Santa Cruz. Olha, eu realmente não sei aonde fica Santa Cruz do Timbó, mas imagino que deve ser ali pelo oeste aí de Santa Catarina, né, Antônio? Banda de Chapecó, aquelas lá, né? Imagino eu que seja, que é a música com banda Camarilha. E o nosso amigo Antoninho também adotou a nossa prática aos domingos. Meu Deus, ontem eu levei um xingão. Eu nem devia falar aqui, porque faz bastante tempo. É que aos domingos eu não me pendeio mais. Isso é, não é novidade pra ninguém. Se enxergar algum despenteado, Strubirroa, isso sou eu, é. É eu, mas aos domingos, porque eu... E aí ontem eu pensei, pá, se eu pegasse o sábado, eu também podia não me pentear mais. Meu Deus do céu, a Sibila tava brava. A espina base, você quer ver? Digo, tá bom, vamos manter somente aos domingos a tradição de não se pentear mais. Não precisa, é um dia de descanso, é um dia de tomar mate e tse nesla abschneider, esse é um dia legal, então não se penteamos mais. Vamos ver quem mais por aqui. Quero mandar um abraço lá para a, poxa, não tem nome. Ligou aqui no WhatsApp da rádio, a gente só consegue atender aqui se as pessoas mandam escrito. Manda escrito pra cá, que a gente consegue mandar um super abraço também, ó. A Zilé tá dizendo que também pegavam muito Listias, era dentro dos vidrinhos aqueles. Vidrinho não, os potinhos plástico, funilistia já. Da Noz dos Cada, Schwarzpeva, o que mais fazia, galera? Era as nossas brincadeiras e se tornava o nosso foco aí na nossa época. Good side, see the side. E bora a Spitzke, mesmo. Amanhã, ao Adivor Frou. Era assim que ia, né, Zilé? Nosso amigo Carlinhos, lá de Roca Salles, que tá sempre ligadinho aqui na Rádio Véia.
Ele quer música Bássaro Livre, mas dá pra todos que estão na sintonia. Abraço, viu, Carlinho Velho? Bom domingo, eu não sei não, mas o Carlinho tem cara de quem gosta de jogar uma canastrinha. É, posso estar enganado, mas às vezes não me engano também. Um abraço também pra Maria Helena Mariani, lá de Três Saltos Alto, aliás, baixo, é lá de Travesseiro. Ah, Três Saltos Baixo, mas até hoje eu nunca entendi muito bem. O Três Saltos Baixo é Travesseiro e o Alto é... O Alto é já é lá Coqueiro Baixo? Ah, Três Saltos Baixo, mas até hoje eu nunca entendi muito bem. O Três Saltos Baixo é Travesseiro e o Alto é...

Três saltos baixos, três saltos, tem três saltos médio também. Ou não, eu acho. Não tem? E também três saltos alto. Tá bom, abraço lá, família Mariana. Vamos chegar mais um bloco de música, já mais participações.

0: dentro de um armário pode parecer estranho hoje, mas entre a Idade Média e o século XX, as camas caixa eram o auge do conforto na Europa. Esses móveis eram basicamente guarda-roupas de madeira com uma cama embutida, usados para enfrentar dois grandes problemas da época: o frio e a falta de privacidade. Ao fechar as portas de madeira, o calor corporal ficava retido no pequeno espaço, criando um refúgio aconchegante contra os invernos rigorosos e as correntes de ar das casas antigas. Curiosamente, esse conceito está voltando à moda no século XXI, com os hotéis cápsula e os microapartamentos tecnológicos. Parece que depois de século, estamos redescobrindo que dormir em um casulo protegido pode ser muito mais relaxante do que um quarto totalmente aberto. Você trocaria sua cama atual pela segurança e pelo quentinho de um armário planejado, ou te daria um pouco de agonia, hein?
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0: já estamos chegando novamente na parada. Estamos começando por aqui nossa segunda hora aqui do programa do Irmão Velho, aqui pela Rádio Velha 90.1, 92.7, Rádio Emoção FM, amiga do Vale. 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Abração nossos amigos Aline Vilmar.
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0: 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Você que tá chegando agora, bom dia, já estamos tomando nosso mate, velho, desde as 9 horas, desde as 9 horas já estamos tomando matezinho. Hoje nós temos sorteio por aqui de uma camiseta personalizada aqui da Rádio Emoção. Para você participar, você responde a nossa charadinha, ó, presta atenção, o que é? É salgada e não veio do mar, é gota e não veio do céu, e quando cai não quer parar, e todo mundo já lambeu, já provou. Essa é a nossa charadinha de hoje. Quero aqui mandar um forte abraço lá pro pessoal que tá mandando aqui essa resposta, Anne Schossler. Só pra abraço, nossa amiga Anne Schossler, lá de Conventos Lajeado. Também acertando por aqui nossa charadinha. Super abraço, bom domingo pra todos. O nosso amigo Altemir da Silva. O bicho velho lá das bandas de Roca Salles. Também deixando seu super abraço, desejando um bom domingo a toda a nossa audiência. E também ele tá dizendo aqui, Altemir, eu não sei. Nós tava antes falando pra quem tá vindo agora, a gente tava conversando sobre os listias já. Aí eu não sei, uns falam que é e outros falam que não é. E aí tem um outro bichinho também que eu vi ontem, fazia muito tempo que eu não via mais. Antigamente a gente chamava de mesa-tchá. Mesa-tchá, que era aqueles. Eram uns vermezinhos verdinhos. Será que alguém sabe o nome? A gente chamava de mesa, tchá. Botava na mão assim, ele subia, descia. E aí, eu não sei. Se alguém souber o nome, é um vermezinho verdinho. Hoje estamos falando aí do listiaja e o mesa, tchá. É coisa legal, né? Olha, a gente se entertia com tão pouco. Que era legal, né? Abraço, viu, Altemir velho? Abraço também por aqui. Quem tá mandando é o Álvaro, lá da cidade de Lajeado. Coloca uma música boa aí pra nós. Um forte abraço, Álvaro, da cidade de Lajeado. Abraço, viu, Álvaro velho? A Roselane da Silva, lá de Lajeado, lá do Jardim do Cedro. Acho que a resposta, certinha. Manda corpo e alma, oferece pro meu esposo Anuar. E também pra todos os ouvintes. Bom domingo, tá bom? Pra vocês também, a Marisete também respondendo a nossa charadinha. O nosso amigo Adriano Weitzman. Adriano Weitzman, acho que vai ter próximos dias. Pelo que o bicho velho falou, vai ter lançamento aí de novo sucesso. Vai ter lançamento aí de novo sucesso aí da Super Banda Genial. E hoje à tarde vai ter lá no Caltrim. Aí o Genial, né? Que legal. Porta Brasil também vai ter o bailão, né, Adriano? Vai ter o bailão, 31 ou 32? 31, se não me engano. há anos da formação aí da Superbanda Genial. Ele estava aqui comentando, Adriano, que três saltos, eu não sei, ainda bem que nós temos umas pessoas aí que ajudam nós. Ó. Três saltos alto pertence a travesseiro. Ah, viu? Ó, e tem também três saltos médio. Não, três saltos baixo, médio e alto. E esses picodes antes de três saltos baixo. É barbaridade, hein? Mas olha, vou te contar uma coisa. Esse pessoal aí de travesseiro gosta de um baixo, um médio, um alto, né? É, que legal, né? É, assim como também existe aqui na... Aqui existe coqueiro baixo, né? Coqueiro baixo, coqueiro alto não existe, né? Existe forqueta baixa, é, mas a forqueta alta também não tem, só a forqueta. Eu não sei, eu não sei, mas mesmo assim um abraço, nosso amigo Adriano Weitzmann, super banda genial. Abraço pra Natália Nascimento, lá de Forqueta, Rui do Meio, tá pedindo música com essência musical lá pros seus avós. O Vitor e a Melita Kremer estão completando 40 anos de vida. Legal, né? Olha, é bastante tempo pra gente comemorar. Como é que fala 40 em alemão? É 50, né? É 50 ou abaixar, meu Deus, nessa idade não dá mais pra se desapegar, né? É, a gente já não se acostuma com mais ninguém. Então, que legal, parabéns lá pra... Aí pra Melita e também pro Vitor pela passagem de aniversário de casamento. Super abraço. Vamos lá, vamos chegar em um bloco de música. Já estamos trazendo mais participações.

0: Trajamos outra vez de volta por aqui. Nós temos 9 horas da manhã, 9 mais 78 minutinhos. Amanhã, hoje vai conversávamos ainda sobre a previsão aí de instabilidades ainda hoje, aí no domingo, assim também como já chove em várias regiões, principalmente na região sul do estado. E a previsão é para esta tarde, principalmente para depois, aí do meio-dia, sim. Aí sim, vem aquela chuvinha, dá refrescadinha, que também pode vir acompanhada aí também de vento e também alguns temporais. Esperamos que venha só aquela chuvinha calma e bem tranquilinha. Olha, pra você aqui a nossa charadinha. O que é? É salgada e não veio do mar. É gota e não veio do céu. Quando cai, não quer parar. E todo mundo já lambeu, já provou. todo mundo já provou. Para você participar, você manda também aí pro seu WhatsApp no vou falar o WhatsApp aqui da Rádio Véia, 99709010. Pega dois gravos, um grava 9970 e aí o outro grava 9010. 9970 e outro 9010, manda também sua participação e aí na finaleira você concorre aqui uma super camiseta aqui da Rádio Moção. Quero aqui mandar um abração lá pro nosso amigo Schneidinha Velho. Schneidinha Velho disse que ontem saiu aquele mocotó especial no Gabricho, lá no Baixo do Corvo. E 5 horas e começou a trabalhar, né, Schneidinha? Desde cedinho, mais de 140 quilos de patata, mais de 70 quilos de tomate, 40 de cebola. Tudo isso para servir aí praticamente umas 500 pessoas. É legal, né? É um bom e velho mocotó. É coisa legal. Tu sabe que essa semana, principalmente com a elevação da... Eu gosto de calor. Eu frio acho sempre é bom para dormir e comer. Eu sempre gostei mais de calor. Mas aí essa semana aí quando começou a dar aquela esquentadinha, eu já fiquei com uma vontade de comer uma sopinha, mas aí já não é mais frio o suficiente. E a sopa realmente ela faz muito bem. Toda comida que tem cardinhos, um mocotó, uma sopa, uma galinhada. Puxa vida, coisa mais boa do mundo. Abraço, viu, Schneidinha? Bom domingo aí pra você também, pra Classi. Um abraço também vai por aqui. Quem é que mandou áudio por aqui? A Yara. Tá bom, Yara. Super abraço também pra você. Um bom domingo. Acompanhando a nossa programação. Um abraço pra vocês. Manda uma música pra todo o pessoal na sintonia. Quem tá mandando é o João Antônio e também. E também a Marisa. Abraço aí pra você. Joãozinho tá convidando nós aqui pra jogar um Alda Village Chofco. Vamos, hora dessas se cruzemos, né? Doce Alda Light ainda joga um Chofco. Os novos também jogam. E nós somos uma prova disso. A Ilse Didres, lá da Vila Barragem, lá em Bom Retiro do Sul. Um abraço especial para Ilse, pro tio João. Estão lá também acompanhando a nossa programação. Super abraço, viu, Ilse? Quem mais? Aqui a música Voarei com os Atuais. Quem tá pedindo é a Adriane Amorim. Tá bom, já temos até programada. Logo, próximo bloco vai rodar por aqui. O Fábio Ludwig, lá de Conventos. Manda um abração lá pra minha esposa e também filhos. Super abraço pra vocês. Também aqui é o Clemente Merlo, São Caetano, Arroio do Meio. Acertando a nossa charadinha. 40 é Fetzis, não é Fufzis? Eu não sei, o André tá uma Fufzis. Que a Melita Crema e o Vitor fizeram 40 no de casados. Fufzis, Joa. Fufzis não é 40? Fufzis. Não sei, eu não sei. Fetsis.
1: Adeus, adeus.
0: Não traz. É, eu acho que o Adriano tá certo. Fetsis. Eu acho que tá certo. Grande Adriano, vai. Vamos lá, chega no meu bloco de música, já estamos de volta.

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0: estamos chegando novamente. Vai prosseguindo por aqui com a força. 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Hoje estamos sorteando por aqui uma camiseta aqui da Rádio Emoção FM para você também participar. Você pode, você responde por aqui a nossa charadinha, ó. O que é, o que é? É salgada e não veio do mar. É gota e não veio do céu. Quando cai, não quer parar. E todo mundo já provou. Eu não sei. Essa aqui a gente tem que dar uma pensadinha antes.
1: Adeus, adeus.
0: Vamos ver se eu consigo. Vamos ver. É salgada e não veio do mar. É gota e não veio do céu. É quando cai, não quer parar e todo mundo já lambeu, todo mundo já provou. E também pode acontecer, né? Quando você tá muito feliz ou também quando você tá triste.
1: Sinto saudade.
0: Acho que ajuda um pouquinho mais. É salgada no meio do mar, é gota no meio do céu, quando cai não quer parar, todo mundo já provou. É quando você tá triste ou também quando você tá muito alegre. Aí aparece. Cresce e aparece. Vamos trazendo mais abraço por aqui. Quero aqui mandar um forte abraço aos amigos Bicho Velho, nosso amigo Pedrinho Velho. Pedrinho, lá da cidade Lajado. O Bicho Velho fazia tempo que não dava as caras. Diz que dava lá pras bandas de Santa Catarina. Mas aí retornou. Tá mandando super abraço também aqui pra toda a nossa audiência. Especial lá pra Iracema. Diz que hoje à tarde vai dar aquela chacoalhada aí no Corbisco Velho, né? Coisa legal, né? Grande Pedro Velho, logo mais, estamos rodando uma por aqui com Cleiton Borges. Um abraço também. Quem tá mandando por aqui? Alô, Miltinho! Grande Miltinho Brauers. Desejando a toda a nossa audiência um bom domingo. Bom dia, Vilmar Tristão, lá da cidade de Estrela. Vilmarzinho também acertando por aqui. Também a Manuela Pereira Cati, lá de Cruzeiro do Sul. Desejando a todos um excelente domingo. Também acertando por aqui a charadinha. Bom dia, olha como tá ficando o nosso refúgio. O Quinter vai te levar um mocotó. Está, que legal, né? Olha aí, vamos, eu quero um pão e velho mocotó. É legal, mas olha aí que legal já. A construção lá é casa de pedra de areia, isso, né, Ginaria? Puxa, que capricho, viu? E capricho, então abraço especial aí aos nossos amigos, o Schneidinha e também o Aglaci. É uma vez eu provei. Eu provei o mocotó, esse de mocotó de galinha, ele é legal, eu prefiro mais, mas eu já provei aquele mocotó que é o legítimo tradicional, que é aquele mocotó que fazem com os miúdos, né? Fazem, aquilo vai língua, aquilo vai... Vai bucho, vai pata. É, que também aquilo dá uma... diz que é as cartilagens do bicho velho ali que dá todo o segredo aí do pão e velho mocotó. Abraço pra vocês. Vamos lá, vamos chegar mais um bloquinho de música. Já mais participações.

estamos outra vez de volta. Justamente dando aquela espiadinha lá pra fora, como é que o tempo tá se comportando. Já percebemos uma quantidade aí de nuvens mais escuras aqui tomando o espaço, né? Tomando o seu devido espaço. Vamos prosseguindo por aqui. Nós estávamos falando bem hoje manhã, bem cedinho, para quem está acompanhando a programação desde as 9 horas da manhã, aí das nossas peripécias. Ah, de quando a gente era bem garoto. É, onde nós caçávamos listias. Olha, isso era legal, né? A gente passava a noite aí correndo atrás aí dos... Como é que é o nome em brasileira? Eu conheço por listias. Aquilo era tão legal, né? E principalmente também nessa época que era um pouquinho mais quente. Também tinha muita, aparecia além dos listias, já aparecia aqueles, como é que chama em alemão? Eram uns besouro, bem grandão assim, eram uns chifrudo, é. Eram uns besouro bem chifrudo, ele sempre assustava nós e falava, não coloca o dedo no chifre desses besouro que eles vão cortar o teu dedo fora. É, das vozengas, tinha os chifrudo com chifre, e também tinha os com dois chifres. Poxa, e nós se divertia com aquilo, né? Olha, das vozes. Vamos lá, vamos trazendo mais abraço. Vamos ver quem mais nós temos por aqui. O Chega tá dizendo aqui, ó. É, em Verme tinha os Pulverme. Esse eu não conheço, viu, Chega? O Chega tá dizendo que tinha os Pulverm. Em português seria verme de carretel. Tinha os Holzverm. E também aqui os Listkeva. E na verdade eu conhecia Listkeva. Acho que era esse o... Eu, nós chamava de listia já, é. Kudzeit, né? China. Agora, como é que é o nome dos besouros chifrudo? Mas vamos ter que descobrir ainda. Abraço lá. O Chega Vega, eu já falei quantas vezes, tem que vir aqui na rádio e tomar um mate uma hora dessa, num domingo de manhã, pra nós falar dessas coisas, das coisas aí, né? Aqui, ó, música da banda Estúdio, será que vale a pena? Oferecendo pra mãe Clicério, Ananias, lá do Jardim do Cedro. Um abraço do Jaime Adriano Cati, lá de Cruzeiro do Sul. Leva, se hoje à tarde chove, vai ficar uma tarde legal pra fazer uma boa e velha rapadura. Eu fiz a rapadura, deixa eu me lembrar quando é que foi. Acho que foi na sexta à noite. É, achei uns amendoim velho, aí torremos, bicho velho. E a receita foi meio quilo de amendoim, torremos dentro do forninho. E aí depois botamos tudo a olho, nada com receita. Aí açúcar, um pouco de água, deixamos ferver o açúcar, né? Aí botamos um leite condensado junto, depois misturemos lá o amendoim. Aí vai mexendo até o bicho velho ficar no ponto. Ficou legal, viu? Então, um abraço lá pro nosso amigo Jaime Adriano Gatti, um abraço também por aqui, lá Daniela Pereira, lá de Cruzeiro do Sul. A música com a banda Arpejo, Som da Liberdade, pra filha Manuela, esposo Jaime. Desejando a todos um excelente domingo, a todos. Abraço nossos amigos lá de Cruzeiro do Sul. Também nosso amigo Gilmar Santos, de Colinas, tá pedindo música guardanapo pros amigos lá da Calçados Beira Rio. Lá de Roca Salles, super abraço para todo mundo. Também o Kleber, lá de São Caetano. Adeus, adeus. O Kleber de São Caetano, Arroio do Meio. Abraço pro seu pai, o Clemente. Adeus. E também a sua mãe, a Diva. Tá bom, grande Kleber Merlo. Adeus.
coração. Já que o Zeco Kleber é parente dos Merlo lá de Pedras Brancas, lá em Boqueirão Leão. Oh, era legal lá. Abraço, grande Kleber. Manda uma música pra minha família, especial pra minha esposa Márcia, família Machado. Um abraço pra todo mundo. É o nosso amigo Fabiano Machado. A de Olarias Lajado. Logo mais nós rolemos. Ó, manda uma música lá pra minha filha Priscila e também o meu esposo Luiz. Quem tá mandando é a Luciana Pellens, lá de Marques de Souza. Tamo ouvindo a Rádio Véia e jogando uma sinuquinha. Que legal, né? Eu a sinuquinha, eu não gosto muito. A bocha já joguei e hoje tamo mais pro carteado. Ontem jogamos carta, né? Fomos lá na casa do Mauro Velho. Ei, só tomemos no fumo. Ontem foi um dia que, olha, mas foi um jogo legal. Eu sempre falo, o jogo é jogo. É, às vezes quando é muito desazado o negócio, perde de muito feio, aí é brabo, né? Mas ontem foi um joguinho bem legal, foi um joguinho que perdemos, mas perdemos assim bem parelhinho. Tava um joguinho de canastra bem interessante. Quero aqui, ó, vamos só fazer um rebedeco na charadinha, pra você que tá chegando agora. O que é salgada e não veio do mar, é gota e não veio do céu, quando cai não quer parar, todo mundo já lambeu e acontece, pode acontecer quando você tá triste ou quando você está alegre. Chegando essa aqui, já estamos de volta, bom dia.

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começando, estamos começando por aqui nossa terceira e última hora aqui do programa do Alemão Velho. Vai ao ar sempre todos os domingos, sempre das 9 até o meio-dia. 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Hoje estamos sorteando por aqui, para você que está chegando agora. Deus livre, nós já cozinhemos, nós já fofoquemos, nós já fomos, nós já fizemos muita coisa por aqui nessa nossa manhã. Mas a gente tem a nossa charadinha que estará sorteando antes do meio-dia por aqui. Estará sorteando uma camiseta aqui da Rádio Emoção. E para você participar, você também responde. O que é? É salgada e não veio do mar. É gota e não veio do céu. Quando cai, não quer parar. Todo mundo já provou. E ocorre quando você tá triste, pode acontecer também quando você sente dor. Ou quando você tá alegre. É o que acontece. Vamos lá, vamos trazendo mais abraço por aqui. Quero mandar um abração lá pro... Aqui, ó, a Yara Simoniza aí da cidade de Lajeado. Abraço, Yara, bom domingo lá pra vocês. A Noêmia Borba, Roca Salles, música pro esposo Flávio. Dizem que ele é meu grande amor da minha vida. Mandei recado. Que eu amo muito ele. O Flávio, ele já pegou muitos listias. Diz a Noêmia, não sei se é verdade. É muitos, como chama, gafanhoto? Não, é... eu conheço por... E aí isso não tinha também o Kiftia já? Eu lembro que na nossa época nós tinha medo, fede até hoje, né? A gente encosta ali, dá aquela encostadinha sem querer, e fedorão, velho. Isso não tinha também os Kiftia já? Eu acho que tinha. Não, Kiftpeia já? Verdade. Mas até hoje eu não sei. Eu lembro sempre é dos Kiftpeia já. Essa gente tinha um medo, eles portavam medo na gente e não podia encostar em qualquer bolinha. Eu não sei. Essas coisas aí eu já não lembro. Mas eu lembro do Fede. Esse era cruel, né? Vamos ver quem mais aqui. Mandar um super abraço pra Ivete Betrilla, da Fazenda Loma, lá em Roca Salles. Bom domingo a todos. Super abraço pra vocês, a Ivete. A Zilé é Maria. Mas olha, não sabia que a Zilé era Maria. E o Írio é José ou não? Não, o Írio não é José não, né? É a Zilé Maria Schmitz, lá de Arroio do Meio.
E ela tá acertando também, viu, Gilé? Abraço aí pra vocês. A Mariluxa Corbellini, lá de Estrela, abraço pra nós da Rádio Aveia, acertando por aqui. A Lourdes da Rec Tigel, Forqueta Baixa, também acertando. Lourdes Fischer. E também aqui respondendo. Aqui é o Fernandinho Camargo, também acertando. Quem mais por aqui? O Paulinho, lá de Lajeado, também acertando. O que é é salgadinho, não veio do mar, é gota, não veio do céu, quando cai não quer parar. Todo mundo já provou, já lambeu, é na alegria, na tristeza, é tudo junto, é ali que acontece. Então, se você sabe, manda pra cá. Vamos chegar a um bloco de música. Chegando essa aqui, já estamos de volta.

agora nós temos aqui 10 horas da manhã, 10 horas mais 78, acho que é, né? Acho 10 horas mais 78 minutinhos da nossa manhã de domingo, hoje dia 19, né? Vamos ver quantos domingos ainda nós temos agora esse mês. Só tem mais um, né? Só tem mais o dia 26. Esse mês. Esse mês só teve 4 domingos. Mês de junho. Esse teve 1, 2, 3, 4. Também só teve 4, né? Junho também só teve 4. E aí, agosto. Aí, 1, 2, 3, 4, 5 domingos. Agosto veio, é cumprido, né? Vamos lá, trazendo mais abraços. Que a pergunta hoje é aquela que nós já fizemos. E o brinde também é aquele que nós já falemos. Vamos ver quem mais. Um abraço especial aqui pra Almira Kefender. Almira Veia ficou no compromisso aqui com nós. Ela disse que o Enio, seu esposo, tá fazendo aquele churrasquito velho. E aí eu disse que eu ia lá pra nós jogar um chofco. E ela falou, o Enio não sabe jogar, mas eu sei. Então eu vou ter uma semana aí pra ensinar o Enio aí como é que joga. É fácil, o jogo do chofco não é muito difícil, né? O 10, joga o 10, o 11, o 12, o 13 e o Ás, são essas folhas que jogo. Aí tem o solo, o trump, o stich, mas tem que ficar antenadinho nessas coisas, viu? Porque eu já vi muita peleia por causa do jogo do chofcop. O chofcop seria como se fosse a cabeça do bode. Seria a tradução aí pro brasileira, mas é um jogo difícil. Tá bom, então um abraço lá pra Almira, ela também mandando música lá pro Orlando e para a Nair, aí seus parentes aí lá da cidade de Lajado. Abraço também a Gesilda dos Santos Johan, lá de Olarias Lajado. Abraço a Lorena Eguevar Soares, Caxias do Sul, um abraço também pra vocês. Acho, olha aí meu amigo Valmir, velho, que legal, ele até falou, acho que os listias já. Hoje não se vê mais, minha ronda de arte e ouro. Valmir, velho, tu lembra dessas falhas, ia pras novinas, Rotma Fastegel gespielt in Bona und in Milha, como é que foi? Milhestiga, E aí, depois da novena, a gente sempre tinha um tempinho pra brincar de esconde-esconde aí com a criançada. E aí a gente caçava os vagalume é o nome, né? Grande Valmir, velho! Um abraço aí pra ti também, toda a tua família. A Rosemary Terezinha da Silva, também respondendo por aqui a nossa charadinha. Osmar de Freitas, um abraço. Também o Lauri Bildhauer, lá de Arroio Grande, aqui da cidade de Arroio do Meio, também participando. O Ari Rentes da Pela Vista, também participando. Chega, velho, o Besouro. Ah, verdade, o Besouro nós chamava de Holzkever. O Chega mandou uma foto. Esses é o chifrudo, Mas eu acho que até ele mandou uma foto que tinha uns que... Uns Besouro, eles tinham duas guampas na frente. Eles eram os chifrudão aqueles. Tinha um que era na frente e eram dois que era atrás. Esse nós tinha um medo de pegar na mão. Abraço, grande Chega, velho. O Joãozinho Bilda, um abraço, bom domingo pra todos. E também um abraço pra Mana Melita, que já aguentou o Vig 40 anos. É o Joãozinho, velho, lá do Morro Leão, lá em Capitão, um abraço especial lá, grande Joãozinho. Artemio Faila, aqui de Rui Barbosa, Rui do Meio, música pra Beatriz, também participando Isabel Cristina Schmidt, do bairro São Bento, também a Cristiane Ecker, olha aí, tomando aquela coisinha caprichada.
ist das Schnaps. Der Schnaps mit Honig und Zitrone. Puxa vida, um pouco de açúcar dabei. Fica legal de primeira. Abraço, pão no micro para vocês. O Vendelino. O Vendelino, velho, também está acompanhando lá a nossa programação e respondendo aqui a nossa charadinha de hoje. Super abraço para vocês. Vamos chegando mais um bloco de música. Chegando essa aqui.

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0: Hoje, outra vez de volta por aqui.
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0: Agora nós temos 11 horas mais 34 minutinhos.
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0: Hoje, dia 19 de julho de 2020. Tempo passa, tempo voa. E nós por aqui, cada dia mais velho. Cada dia mais velho, mais bonito. Arcando ficha, metendo sabugo velho. Na banha do ganso, no pau da viola e também na moral do jegue. E é devagar e sempre pelas valeteadas mundo afora. E o tempo lá fora, né? Tá preteando. É uma quantidade bem grande de nuvens. Vai se aproximando e o solzinho devagarinho também vai abrindo o seu espaço aí pra chegada aí dessas nuvens.
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0: Nós vamos mandar mais abraços por aqui. Quero mandar um grande abraço ao nosso amigo Elisandro Velho. Grande Elisandro Velho, lá das bandas da Horizontina.
1: Coração.
0: Que gachaçaria, mome. Ele tá tomando. O que o bicho velho tá tomando? Ele tá tomando. Vai fazer um. Como que chama aquele? Range Pegamoda, é. Antigamente nós, eu acho que existe hoje ainda, acho que é o Range Pegamoda e a Tangerina. Acho que é, pode ser que é, ou como também pode não ser que é. Mas era que era muito gostosa, né? E também se fazia com ela sagu. Não sei se vocês também faziam sagu com bergamota ou laranja. Eu não gostava, eu gosto é mesmo. É um saguzinho de vinho. Mas via as pessoas fazendo, a não ser um bom e velho sagu de ananás. Esse eu gostava. Quase não se acha mais o ananás hoje em dia. Ó, vamos ver. Ah, então um abraço lá pro Elisandro Velho, lá toda a família dele lá também, lá em Horizontina, acompanhando. Abraço também a Ivani Petrila, do bairro Medianeira, sobre abraço também respondendo. O Gilmar da Silva, aqui na cidade Arroio do Meio, sobre abraço, bom domingo. Írio Afonso, ele não tem nada de José, mas podia, né? Podia ser Írio José Schmidt. Bom dia, Melita Kremer, lá de Forqueta, Arroio do Meio. Um super abraço lá pra vocês. Aqui é o Dirceu Mate. Quero oferecer música do JM pra minha mulher, a Margarete. E também pro meu príncipe Augusto. Legal, né? Abraço especial lá, família Mate. Também acompanhando por aqui a nossa programação. Também participando do sorteio logo mais. A Patrícia lá de Olarias, a filha do Fabiano Machado. Nossos amigos sempre ligadinhos lá na rádio. Ela que será que ganha hoje? Vamos ver, vamos torcer aí para que isso aconteça. O Luiz Alberto Lume, lá do Jardim Botânico, lá em Lajeado. Também participando aqui o Schneidinho. Schneidinho trouxe um potão de mocotó. É o mocotó que eles fizeram agora, onde, né? Fizeram onde? Eu vou provar, viu, Schneidinho? Muito obrigado aí pelo potão de mocotó. A Sibila gosta e eu adoro também. Então hoje nós vamos provar. Aí o mocotó que saiu ontem aí no Passo do Corvo. Abraço também, bom dia o Valdir Henrique Lammers, lá da linha Wolf, lá no interior de Estrela, tá escutando a rádio velha, assando aquele churrasquinho velho, tá mandando uma música lá pra esposa Traude, filho William Henrique, e também acertando, já disse que ia almoçar mais cedo, meio-dia começa o jogo de canastra na sociedade. Eu não posso perder, já juntei minhas moedinhas, jogamos 5 centavos cada cabeça. Ia das costaias, viu? Que legal, né? Abraço nossos amigos lá da linha Wolf, família Lammers, também na sintonia. Bom dia, bom, quem mais aqui que tá mandando? Olha aqui, ó, utilidade pública. Passeando pelo loteamento novo, no Alto do Arvoredo, encontramos esse celular na calçada, não sabemos quem é o dono. Se puderem divulgar na calçada em frente à caixa d'água. Talvez seja de alguém que trabalhou por ali, não sabemos. É um celular com a capinha verde. Quem tá mandando aqui pra nós é o Ademir Borchai. Tá bom, dado recadinhos. Por acaso, alguém tiver perdido, fazer o contato aqui que a gente faz os trâmites. Também aqui a Nardi, é isso, né? É, nossa, é a Nardi que tá mandando logo, mas nós escutamos o áudio por aqui, tá bom? Vamos mais um bloco de música e aí já na volteada já vamos fazer o sorteio por aqui da nossa charadinha que hoje vamos fazer o último rebedeco, é salgada, não veio do mar. É gota e não veio do céu. E quando cai, não quer parar. Todo mundo já provou, já lambeu. Principalmente um momento de tristeza ou de alegria. O que é? Chega nessa aqui.

0: 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Estamos chegando na finaleira de mais um programa. O Limão Velho, pela Rádio Emoção FM 90.1, também pela 92.7, Rádio Emoção FM, amiga do Vale. Vamos trazendo últimos abraços. Nosso amigo Nardi, lá de Estrela Grande, bicho, tá pedindo música jantar aí pra Jesus. Obrigado lá pela sintonia. Bom domingo pra todo mundo. Abraço também por aqui, Ademir Weitzman, lá da Forqueta Baixa Arroio do Me... Eu acho, não tenho certeza, mas acho que o Ademir também aí foi lateral esquerdo do Juventude lá de Forqueta Baixa. Ai, nós era um time muito ruim, mas muito unido, que nós, olha, nós sempre continuávamos jogando, né? Abraço, viu? Meu amigo Ademir Weitzman. Também aqui a Franciele Zig, né? Toca uma música lá pro meu sogro. O Salão, o File, do Salão File, lá em Lajado. Que legal, né? Abraço especial aí pra vocês, abraço pra Franciele. Também lá pro Diego, né? Abraço para todos os familiares. O Harry, o Ari Rendes, ele quer Fever. Vocês vão ver se dá um tempinho, né? Carguemos nosso amigo Sivandro Baques. Ô, Sivandrinho, lá em Convênios Lajado, abraço. Abraço pra Janaína Cátia Dutra, lá de Lajado, abraço também por aqui. Quem tá mandando? Alzilmar Santos, lá de Colinas, diz que lá em Terras de Areias ainda tem os ananás. Enfim, faz tempo que não achamos mais. Nós fazíamos anas pia, esse era legal. Abraço também, nosso amigo o Elisandro, diz que gosta muito lá da Idária. Lembra de rolar a música. Abraço também por aqui, vai pro nosso amigo Darcizinho Herman. Alô, Lúcia! Excelente domingo a todos vocês lá. Nossa charadinha de hoje é o que é, é salgada, não veio do mar, é gota, não veio do céu, quando cai não quer parar, todo mundo já provou, uma alegria ou na tristeza, e a resposta certa é a lágrima. A lágrima, a resposta certa da nossa charadinha de hoje. Vamos lá, vamos fazer o sorteio da nossa camiseta aqui da Rádio Abel. Vamos deixar girando, vamos ver qual número vai cair por aqui, vamos ver.
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0: Saiu, olha aí, saiu para a cidade de Arroio do Meio. Atenção, ganhador da camiseta da Rádio Emoção FM de hoje, dia 19 de julho, sai para Lauri Bildauer. Lauri Bildauer, final, telefone 4164. Vai passar aqui na rádio a fazer a retirada do seu brinde, Lauri Bildauer. 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Estaremos de volta no próximo final de semana, mas antes disso eu não posso deixar de dar um recadinho especial para você. Me queiram bem, porque isso não custa nada. Tchau.

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5: 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Já percebeu que tudo fica com gosto estranho logo após escovar os dentes? O culpado é o tal do LSS, um detergente presente nas pastas que faz aquela espuminha que a gente gosta. Ele acaba atordoando suas papilas gustativas, bloqueando temporariamente os receptores do sabor doce. Por isso, aquele suco de laranja vira um pesadelo logo cedo. Mistério revelado aqui na sua rádio. 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
3: Dormir dentro de um armário pode parecer estranho hoje, mas entre a Idade Média e o século XX, as camas caixa eram o auge do conforto na Europa. Esses móveis eram basicamente guarda-roupas de madeira com uma cama embutida, usados para enfrentar dois grandes problemas da época: o frio e a falta de privacidade. Ao fechar as portas de madeira, o calor corporal ficava retido no pequeno espaço, criando um refúgio aconchegante contra os invernos rigorosos e as correntes de ar das casas antigas. Curiosamente, esse conceito está voltando à moda no século XXI, com os hotéis cápsula e os microapartamentos tecnológicos. Parece que depois de século, estamos redescobrindo que dormir em um casulo protegido pode ser muito mais relaxante do que um quarto totalmente aberto. Você trocaria sua cama atual pela segurança e pelo quentinho de um armário planejado, ou te daria um pouco de agonia, hein?
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3: E eu chegando com mais uma edição, se liga aí! Chegou o convite para um evento formal e bateu a dúvida? Vá de terno azul marinho. Ele é o equilíbrio perfeito entre a elegância e a modernidade, ajustando-se melhor ao corpo do que o preto tradicional. Para completar o combo invencível, aposte na camisa Oxford de algodão branca. É o visual clássico que transmite confiança em qualquer lugar que você vá. E claro, até a próxima dica.
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3: Dormir dentro de um armário pode parecer estranho hoje, mas entre a Idade Média e o século XX, as camas caixa eram o auge do conforto na Europa. Esses móveis eram basicamente guarda-roupas de madeira com uma cama embutida, usados para enfrentar dois grandes problemas da época: o frio e a falta de privacidade. Ao fechar as portas de madeira, o calor corporal ficava retido no pequeno espaço, criando um refúgio aconchegante contra os invernos rigorosos e as correntes de ar das casas antigas. Curiosamente, esse conceito está voltando à moda no século XXI, com os hotéis cápsula e os microapartamentos tecnológicos. Parece que depois de século, estamos redescobrindo que dormir em um casulo protegido pode ser muito mais relaxante do que um quarto totalmente aberto. Você trocaria sua cama atual pela segurança e pelo quentinho de um armário planejado, ou te daria um pouco de agonia, hein?
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3: Muita gente busca uma fórmula mágica para o amor próprio, mas a verdade é que isso é um processo diário. Ninguém acorda se amando da noite para o dia. É uma construção de dentro para fora, que exige esforço e carinho com você mesmo. Investigue o que te impede de florescer e entenda, o auto-amor é um caminho, não destino. Comece hoje a se cuidar mais.
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1: Oi, gente. O chocolate amargo acaba de ganhar um status ainda mais nobre. O de aliado da longevidade. Olha só que legal. Um estudo britânico revelou que a teobromina, um composto natural do cacau semelhante à cafeína, está ligada a um envelhecimento biológico mais lento. Ao analisar 1.600 adultos, os cientistas notaram que quem tinha níveis mais altos dessa substância no sangue apresentava marcadores de DNA mais jovens, segundo relógios epigenéticos, que medem a idade real das nossas células. O ideal é consumir chocolates com pelo menos 70% de cacau. Além disso, a teobromina é um estimulante que afeta o sistema nervoso e cardiovascular. Consumi-la em excesso, especialmente à noite, pode sabotar o seu sono, o que acabaria acelerando o envelhecimento que você está tentando evitar. Aqui, você fica sabendo. Já, já, a gente volta. Fica aí.
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3: Dormir dentro de um armário pode parecer estranho hoje, mas entre a Idade Média e o século XX, as camas caixa eram o auge do conforto na Europa. Esses móveis eram basicamente guarda-roupas de madeira com uma cama embutida, usados para enfrentar dois grandes problemas da época: o frio e a falta de privacidade. Ao fechar as portas de madeira, o calor corporal ficava retido no pequeno espaço, criando um refúgio aconchegante contra os invernos rigorosos e as correntes de ar das casas antigas. Curiosamente, esse conceito está voltando à moda no século XXI, com os hotéis cápsula e os microapartamentos tecnológicos. Parece que depois de século, estamos redescobrindo que dormir em um casulo protegido pode ser muito mais relaxante do que um quarto totalmente aberto. Você trocaria sua cama atual pela segurança e pelo quentinho de um armário planejado, ou te daria um pouco de agonia, hein?
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3: Oi, gente. Para você e para sua família, aumente o volume. Tá chegando no seu rádio. Fique sabendo. Atenção, o cansaço persistente tem sido rotulado automaticamente como burnout, mas especialistas alertam para o risco de ignorar causas biológicas. Às vezes, o que parece exaustão mental é, na verdade, uma desregulação hormonal severa. Ao focar apenas no estresse ocupacional, corre-se o risco de um subdiagnóstico, deixando de tratar alterações na tireoide ou em outros hormônios que exigem cuidados médicos específicos. E não apenas descanso. Nem toda fadiga nasce na mente ou no trabalho, mas antes de fechar um diagnóstico de burnout, é essencial realizar um check-up hormonal completo. Tratar um desequilíbrio físico como se fosse apenas estresse psicológico pode prolongar o sofrimento e mascarar doenças que precisam de intervenção.

0: Tensão endócrina imediata. O diagnóstico correto é o que define se você precisa de férias ou de tratamento. Cuidado! Daqui a pouco a gente volta com Fique Sabendo.
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Muito obrigado, gente. Obrigado pela presença, obrigado pela energia de vocês, obrigado pelo carinho. Obrigado por estar aqui com a gente em mais um dia especial, mais uma noite especial. Que Deus abençoe nossos fã-clubes, nossos amigos, nossos familiares. Muito obrigado por somar com a gente toda essa noite especial.

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4: Uma ótima quinta-feira, tá no ar a nossa curiosidade de hoje aqui, hein? Você reclama do tamanho do seu celular hoje? Pois saiba que o primeiro modelo móvel do mercado, o Motorola Dynatec, era um verdadeiro gigante, com mais de 30 centímetros de altura. E pesando quase 800 gramas, ele custava uma fortuna na época, quase $4.000. Era um baita exercício carregar esse aparelho por aí. A

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3: De volta na sua rádio favorita com Fique Sabendo. Atenção, você achava que a guerra era coisa só de ser humano? Pois a natureza acaba de mostrar que o buraco é bem mais embaixo. Cientistas registraram um evento bizarro e assustador em Uganda. Uma guerra civil entre chimpanzés. O que era a maior e mais pacífica comunidade da espécie simplesmente rachou ao meio, transformando melhores amigos de décadas em inimigos mortais. O conflito surgiu do nada, provando que até no mundo animal a convivência pode chegar a um ponto de ruptura violento. Esse estudo da Universidade do Texas é um choque de realidade. Ele mostra que a nossa capacidade de se dividir e brigar em grandes grupos está enraizada na nossa biologia desde muito antes de sermos humanos. 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
1: Oi, gente. De volta na sua programação favorita. E aqui você fica sabendo. Aumente o volume. Sentir fome logo após as refeições não é normal e geralmente indica que o seu prato ou a sua rotina estão em desequilíbrio. O principal motivo costuma ser a falta de proteínas e fibras, como carnes, ovos e vegetais, que são os nutrientes responsáveis por manter a saciedade por mais tempo. Além disso, o consumo de açúcar e ultraprocessados cria picos de glicose que caem rapidamente, fazendo o cérebro pedir comida novamente em poucos minutos. Fatores como desidratação e sono ruim, que desregula os hormônios do apetite, também sabotam a saciedade. Se o ajuste na dieta e no descanso não resolver, o problema pode ser metabólico, como diabetes ou distúrbios na tireoide. Antes de apenas tentar segurar a vontade, procure um endocrinologista ou nutricionista para garantir que o seu sistema hormonal está funcionando como deveria. Aqui você

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